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Gostaram? 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Das cólicas menstruais, criou para descobrir cantoras super talentosas, que antes de tudo são mulheres e vão mostrar seu lado Fem, seu lado forte, seu lado sensível e emocional que nós temos. 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Ser sensível é o que faz a mulher atual ser forte, intensa, fascinante e única. Vamos nos permitir aflorar o nosso lado intuitivo, perceptivo, multitarefas, carinhoso, complexo e emocional. 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Vem com a gente mostrar seu lado, Fem. 10h50.

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Bom dia, bom dia. Agora são 6:34, 6:34, segunda-feira, 12 de outubro de 2026. Hoje uma data muito especial, uma data de fé, de momento de devoção para a religião católica. É dia de Nossa Senhora Aparecida, feriado nacional, né, em todo o Brasil. E esse momento do dia 12 de outubro, então, duas datas aí importantíssimas: Nossa Senhora Aparecida, padroeira do Brasil, e também Dia da Criança. Nós também já hoje já fomos criança, né? Então, sempre fica aquela lembrança do tempo de criança. E a todas as crianças que vivem esse momento, também, sem dúvida, uma data muito significativa. Dia de Nossa Senhora Aparecida e Dia da Criança. E assim nós estamos aqui, né? Segundou com S de serviço. Mesmo no feriado da Padroeira do Brasil, nós estamos aqui com tripa e tudo para desejar para você uma excelente segunda-feira, um bom feriado, uma boa semana. Para você do campo, para você da cidade, ligado na amizade, tamo junto e misturado. Já estamos aí palmeando a cuia do mato. E você que mesmo no feriado acordou cedito, no mais, aquele costume de levantar cedo, você que já tá na lida do campo, você que tá na estrada nos dando uma carona, assim nós desejamos a todos aí uma excelente semana e, claro, pedindo as bênçãos de Nossa Senhora Aparecida para seguir esta camperiada de passagem aqui pela terra da vida. 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Vamos com mais um, a Rick Renner, Nossa Senhora Aparecida, 6:36 da manhã, bom dia.

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5: Seis e cinquenta.

Agora 6:54, 6:54, ouvimos com Casablanca e o sucesso Escrito com Batom. E nós seguimos com a programação nesta manhã de segunda-feira, 12 de outubro, falando aqui de Dilson Refrigeração na cidade de Ciríaco. 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Bom dia, trabalhador que mesmo nesse feriado está trabalhando, já muita coisa por fazer do campo da cidade, você trabalhador, você trabalhadora, quem deseja a todos um bom dia, é um bom feriado, é você que está na estrada, uma boa viagem, é o Sicredi, Sicredi, quem coopera cresce, em especial a agência aqui de Davi Canabarro, desejando a todos um bom dia e uma excelente segunda-feira e uma boa semana. E assim nós vamos seguindo com a programação nesta manhã. Vamos com banda Luz do Luar.

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8: 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Segunda-feira, 12 de outubro, a previsão do tempo: teremos sol, mas também tem possibilidade de chuva. Mínima de 14, a máxima chega aos 18 graus. Há uma previsão de 18 milímetros de chuva para hoje, segunda-feira. Para amanhã, terça-feira, dia 13 de outubro, teremos sol com muitas nuvens de manhã e também tem previsão de chuva para amanhã, terça-feira, mínima 17, a máxima chega aos 22 graus, mínima 17, a máxima chega aos 22 graus e há uma previsão de 17 milímetros de chuva para amanhã, terça-feira. Aqui na programação da Amizade você conferiu a previsão do tempo. 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
8: É isso mesmo, amigos e amigas, é no berço, já na volta do mate, no trabalho, na estrada. Já é confirmado nas 18 horas de programação, a maior audiência, Campo e Cidade, comunicação, Elias Moreira, uma voz a serviço da região. 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A música não para na programação, é o som do Rio Grande até às 8:30 neste horário. Vamos com Tranco Serrano, Morena Faceira.

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7: Vamos de novo, são 7:38 da manhã, 7:38. Eu desejo para você um bom feriado de segunda-feira hoje. Dia de Nossa Senhora Aparecida, padroeira do Brasil. Que Nossa Senhora nos alimente com as suas bênçãos e possamos seguir juntito aí nas manhãs no Campo e Cidade. Aqui através das ondas da Rádio Amizade é só alegria, tristeza não se cria. E também os parabéns para todas as crianças. Alô, criançada, eu também um dia fui criança, né? E assim, de geração para geração, hein? Segue a vida. É esse o jeito, velho, que nós vamos peleando, não é, a favor da vida. Até que nós estiver respirando, vamos que vamos. Não te arroche, vivente, que é segunda-feira. Mas, pouco bom, hein? Segundo. 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Vamos seguindo com música na programação. Trazendo nosso amigo Castilho Vargas para cantar lá no meu rancho. E aproveitando, mandando um abraço para o nosso aniversariante de hoje, o homem que nasceu abençoado, uma barbaridade, né? Depois de decretar este dia 12 de outubro como feriado nacional de Nossa Senhora Aparecida, o nosso amigo Antônio Astolfo, hein? Faz aniversário no dia da Santa. Alô, Antônio Astolfo, tá em Moliterno, hein? E já tá nos preparativos, hoje mais uma tertúlia gaúcha por lá, hein? Conforme tamo programado, lá pelas 10 e pouco nós tamo bolhando a perna por lá, hein? Já faz tempo aí que o Antônio faz as festanças no dia do seu aniversário, né? E dá bem essa data, dia da Santa, né? Coisa boa. Convido alguns amigos e para uma prosa gaúcha, para uma cantoria e aquele chope gelado e uma boia velha de fundamento. Daqui a pouco, hein? Vai ser de cachaça, gente. Tá prevista até a presença aí do cantor e trovador Castilho Vargas, né?

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9: E assim nós vamos devagar e continuar atracando com os dois pés juntos nesta manhãzinha de segunda-feira. Agradecendo o aval dos anunciantes, a tua companhia, através da frequência 107,3. Você também pode participar mandando a sua mensagem pelo WhatsApp escrita ou em áudio, 984-35-2490. Você participa aqui da programação da Amizade nesta manhãzinha. Toma adiante. Estamos trazendo música. Trazendo aqui a música Nasci na Campanha. Nosso gaiteiro aí da região, Sebastião Fazenda. Alô, Sebastião Fazenda. Já tá com a gaita no estojo, hein? E com o cavalo encilhado pra se bandear ali, né? Atalhar. Aquele atalho, né, Pedro? Pelas lavouras aí, fica mais perto do caminho, né? Dá pra esporear o cavalo pra chegar mais cedo. É. E dá o de casa, não sei o Antônio Astolfo, daqui a pouco mais. Enquanto isso, vamos escutar Nasci na Campanha. É o sucesso que chega aqui na programação.

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11: 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Segunda-feira, sol com muitas nuvens e também possibilidade de chuva. Mínima de 14, a máxima chega aos 18 graus. Mínima de 14, a máxima chega aos 18 graus. E há uma previsão de 18 milímetros de chuva para hoje, segunda-feira.
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11: É, Elias Moreira, uma voz a serviço da região aqui nas Zonas da Amizade, 8h09. 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Bar do Tosseiro ali no centro da cidade de Ciríaco. 8h10, nos dá o privilégio da sintonia lá por Ciríaco, nosso amigo Titi do Caminhão. Alô, Titi do Caminhão, sempre na lida, não é? Mas agora palmeando mate neste feriado de 12 de outubro, Nossa Senhora Aparecida. Ligado na programação da Amizade, aquele abraço, Titi, também a sua esposa, a professora, sempre professora e lembrada, Terezinha Bristotti. Também estamos por lá, na mesma direção, nosso abraço ao amigo Cláudio Guadanin. Alô, seu Cláudio Guadanin, também a sua esposa, família toda aí sempre também. E o seu Cláudio na companhia da Amizade FM, aquele abraço ao seu Cláudio Guadanin lá por Ciríaco. Também lá em São Salvador, meu amigo Alduino Chiarello. Fazia tempo que não encontrava mais o seu Alduino. E aí na semana passada se encontremos ali no centro de Ciríaco. Tivemos batendo uma prosa. E bom ver o amigo com saúde, né? Tô meio adoentado, mas já é forte, né? Criado a feijão temperado com banha. Tá forte agora, né? Tá só alegria. Dá até pra bailar aí na próxima festa aí, ao som dos filhos dele, os irmãos Chiarello, meu Claudemiro, Claudecir e o neto Igor do acordeão, né? Azá! Ele abraça o seu Alduino também, a sua esposa. Ligados na programação da Amizade lá por São Salvador Ciríaco. Vamos com música, vem cantando Gilney Bertucci, O Sangue de Gaúcho. Esta também vai pro nosso amigo Mulatinho. Alô, Mulatinho, lá em São Sebastião da Raia. Também tiver um proseando ontem na cidade e ele tá sempre ligado na Amizade. Primeira coisa quando ela levanta é ligar o rádio aqui na Amizade. Já fica ligado, né? Já tá na estação, só tira da tomada e depois de amanhecer, bota ali pra escutar o Campo e Cidade. É aí que eu me refiro.

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Maravilha, maravilha, agora são 8:21. E nós vamos arrematando a nossa lida de hoje, segunda-feira. Antes de encerrar, quero mandar um abraço para o meu amigo João Zalza, é da Metal Zalza, aqui de Davi Canabarro, pioneiro em estrutura metálica, é de pavilhões, aviários, galpões. 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E aproveitando o embalo e agradecendo o seu João Zalza, sempre parceiro aí nas campanhas solidárias. Nós tínhamos aí uma carta que chegou, não é? Até as minhas mãos, de uma mãe que faz poucos meses aí que perdeu seu marido, ficou com uma criança pequena, né? Um filho pequeno, em torno de 5 anos aí, nem, né? E grávida de outra criança. E aí pediu uma ajuda, né? Até que consiga receber aí o aposentadoria que foi encaminhado, enfim, é um processo mais demorado até ser reconhecido aí pelo INSS, todo aquele procedimento. Mas aí eu ia fazer uma campanha na rádio, pedindo aí a doação de quem pudesse doar 1 quilo de alimento, tudo que o pessoal colabora é sempre bem-vindo. Mas resolvi aí entrar em contato com meu amigo João Zalza, e ele fez uma doação de R$500 para retirar em Vale Compras. A partir de amanhã, que volta aí após o feriado, vamos nos organizar para retirar esse valor em compras e aí fazer a entrega para essa mãe, então, que perdeu o seu esposo, ficou com a criança de 4 anos e grávida de mais 1. Através do rádio aqui, do microfone da Rádio Amizade, como eu sempre digo, eu pessoalmente também às vezes vou aos tranco e barranco, né? Caindo, levantando, mas esse microfone nos dá a incumbência e a felicidade de nós, nesta caminhada de mais de 17 anos de comunicação, conseguir realizar muitas amizades na região afora, inclusive o seu João Zalz e tantos outros, né? As amizades da prosa e aquelas amizades também de coração bondoso, né? Que quando a gente precisa aí é só bater um fio que tá feita a doação e assim podemos ajudar quem precisa, né? Sempre uma ajuda vai bem para reanimar a pessoa, ainda mais após um momento de perda, de dificuldade. Sempre tendo aquele que tem mais ajudar quem tem menos. E nós aqui no trabalho, através do microfone, tendo toda a liberdade, né? Através do Dr. Jacundo Vanzella, diretor e proprietário da Rádio Amizade, o qual completou aí neste mês 80 anos, nos proporcionou uma festa também no final de semana e uma juventude aí. 80 anos, mas não demonstra esta idade, pois acredito.

acredito que a natureza e o bom Deus tenha lhe concedido saúde, pois a Rádio Amizade tem muito bem servido a região, através desta troca aí de divulgação de valores para divulgar o comércio, e também muitos momentos aí ele não cobra, né? Como divulgação, a transmissão da missa já há muitos anos, todos os domingos aí da Igreja Sagrada Família, anúncio aí de instituições como a PAI, hospital e tantos outros, religião, não também excluindo as demais religiões, como a religião evangélica, são vários programas aqui evangélicos que há muitos anos também é transmitido aqui na Rádio Amizade, com valor também bem simbólico, né? E assim podendo, na medida possível, servir também a população, a grande região. E nós aqui também com este projeto, e tendo todo o apoio aqui do nosso doutor Jacondo, que sempre também preza e pensa no bem da humanidade e também, na medida possível, servir aí alguns momentos difíceis com a divulgação totalmente gratuita aqui na programação da Amizade. 8:26 da manhã, Amado Batista, para encerrar, hoje é feriado nacional, Nossa Senhora Aparecida. E a Nossa Senhora Aparecida nos conceda a bênção para seguir esta caminhada, desde a criança ao mais idoso, também hoje dia da criança. Alô, criançada, que estão ligados na programação da Rádio Amizade. Vamos escutar essa e assim nós encerramos nosso espaço de hoje da comunicação.

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12: Minutos, bom dia, bom dia, bom dia, 8h34, bom dia de início de semana, de feriadinho, né? Você que nos ouve, nos acompanha, você que aí tá aproveitando, né? Este feriado de sábado, domingo, segunda, você que tá ligadinho desde cedo com a gente, acompanhando a nossa programação, você que está aí na sua casa, né? Curtindo o feriado e também você que está passeando nos parentes, está nos ouvindo também, obrigada pela preferência. Você que também, né? Claro, que está trabalhando, né? Assim como eu, não tem feriado, também o meu abraço vai para você que nos ouve, está trabalhando e consegue nos ouvir, obrigada pela preferência. Eu sou Rosane Dalla Corte, neste espaço contigo, de segunda a sexta-feira, né? Todos os dias estou aqui pra te fazer companhia. Então se ligue com a gente, acompanhe a nossa programação hoje, feriadinho, né? Feriadinho, dia da criança e também dia de Nossa Senhora, né? Nossa Senhora Aparecida. Hoje dia do basquete, do corretor de seguros, dia do engenheiro agrônomo, dia do mar. Morte da atriz Glauci Rocha em 1971, também inauguração do Cristo Redentor no Rio de Janeiro em 1931. Inauguração do Parque do Aterro do Flamengo em 1964 e também dia de Nossa Senhora Aparecida, padroeira do Brasil. Faltando exatamente, né, 80 dias para o ano de 2027. Por aqui a programação de todos os dias, né, e eu tô aqui novamente para ficar com você. Claro, né? Já que você tá de folga curtindo o feriado, então você pode participar da nossa programação também pelo nosso WhatsApp 54 984 35 2490, 3351 1277, que é o nosso telefone fixo para você. Em destaque, no primeiro espaço, a música sertaneja antiga e atual também. E depois o sucesso de Bandinhas. E também o sucesso nacional e internacional. Então tá valendo, a partir de agora você pode participar. Claro, fazer a programação juntinho da gente. Começamos com Cleiton e Camargo, Vazio da Solidão, sertanejo para você ouvir na programação especial da 107.3 ZYD 689, Rádio Amizade FM.

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18: Abraço a nossa amiga Lourdes lá de Gentil, que tá ouvindo a nossa programação. Alô, minha querida, um super abraço pra você. Tem um sucesso aí, então, de Rick Renner. Nossa Senhora Aparecida tá oferecendo a Lourdes pra todos os ouvintes que estão ligados com a gente neste feriadinho.
19: Gente, obrigado mesmo. Quem gostou, dá um grito aí. Nossa Senhora. Agora vocês podem sentar-se. Agora o momento é religioso.

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Desta manhã de feriadinho, dia da criança, dia de Nossa Senhora Aparecida. Abraço grande a você, ouvinte que nos acompanha. Vamos de música, e essa eu quero mandar especialmente para minha querida amiga Ivone Cuiava, que tá ligadinha com a gente, acompanhando a nossa programação lá na cidade de Muliterno. Alô, Ivone, abraço grande para você. E ela oferece aí para todas as crianças, né, pelo Dia da Criança, oferece para mim também, que já fui criança, para as minhas crianças também. Abraço grande aí a nossa amiga Ivone, né? A gente tava falando do tempo de criança, como era bom, né? Bom relembrar, e a gente tem saudades também. Tempo bom aquele. Abraço grande, Ivone, para você, todo o pessoal de Muliterno. Sucesso então com Leandro e Leonardo. E também depois, a Zélia, também de Muliterno, oferecendo para os netinhos Matheus e Emily, pela passagem aí do Dia da Criança, e oferece também para todas as crianças deste Brasilzão. Um abraço grande a nossa amiga Zélia, depois tem Benção Divina com o Renan Júnior. E também quero mandar um abraço grande pro meu amigo Daniel Zanotto, sempre ouvindo a nossa programação. Alô, Daniel, abraço especial. Daniel Zanotto, lá de Esmeralda, que é fã aqui da programação da Amizade. Tem Daniel depois para você. Música bonita essa, hein? Gosto muito também, Daniel. Sucesso Jogado na Rua. Abraço grande a você, ouvinte, que nos acompanha. Obrigada pela preferência.

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0: estar aqui, meu Deus.
1: Obrigado, lindona.
0: Eu sou muito fã de vocês.
1: Deus abençoe você e sua vida.
0: Ah, eu tô com Guilherme Santiago.

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coração pra você. Hoje, dia 12 de outubro, dia da criança. Também dia de Nossa Senhora Aparecida. E a você, ouvinte, que nos acompanha e que se liga na nossa programação, te desejo uma ótima manhã. E vamos de homenagem especial, e essa vai especialmente para a gatinha Luísa Helena, que esteve de aniversário no último dia 8, completando aí os seus 3 aninhos. E a Luísa Helena recebe a homenagem com todo o carinho dos avós, a Inês e o Hélio, também da Bisa, a Tere, também aí da Didi, né? E do Didi também aí os Dindos, a Laís e o Luiz Felipe. Recebe a homenagem também aí dos pais, o Flávio e a Valquíria. E também a homenagem com todo o carinho das amiguinhas, a Laura, a Isis e a Liz, que estiveram aí comemorando o aniversário junto com ela, né? Com a Luísa Helena. Abraço grande, que Jesus cuide sempre de você, tá bom, Luísa? Abraço grande aí e a homenagem com todo o carinho e muito amor de toda a família. Então, a homenagem especial dos avós, a dona Inês, o seu Hélio, também aí a dona Tere, né, que é a Bisa, também aí dos Dindos, a Laís e o Luiz Felipe, e também dos pais, o Flávio e a Valquíria, com muito carinho, especialmente então pra garotinha, a Luísa Helena, que completou os seus 3 aninhos dia 8 e também recebe homenagem hoje pelo dia da criança. Homenagem aí em dose dupla então pra Luísa Helena, que também recebe a homenagem das amiguinhas, a Laura, a Isis e também a Liz, tá bom? Um abraço grande aí a todos vocês, tenham sucesso de patati patatá. Hoje é dia da criança, então vamos de Tindolelê.

crianças, né? O dia especial delas, então a gente roda com certeza tudo que for em homenagem a elas aqui na nossa programação. Vamos de música! Quero mandar um abraço grande pro nosso amigo Ivan Daros, que tá acompanhando a nossa programação nesta manhã, sempre ligadinho com a gente, o nosso amigo Ivan Daros pediu aí sucesso, Hino do Bar com o Renan Júnior, e a gente roda. Também depois o Tonini lá de Gentil tá oferecendo para todos os ouvintes. Abraço grande ao nosso amigo Tonini, todo o pessoal lá de Gentil que nos ouve, ele pediu Esse Cara Sou Eu e a gente roda.

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Abraço grande a você, ouvinte, que nos ouve, que nos acompanha, que participa da nossa programação. Vamos de Barreto, Anashvili, Rick Renner aqui na programação. Depois também tem música que vai especialmente da nossa amiga que tá ligadinha com a gente, a Noeli Miranda. Tá oferecendo especialmente pros netos, a Valentina, a Maitê, o João Antônio e também pra mim, né? Que todas as manhãs estou alegrando aqui a programação. Um abraço grande aí pra nossa amiga Noeli Miranda, então, sempre ligadinha com a gente, oferece com todo carinho, então, pros netinhos, a Valentina, a Maitê, o João Antônio, pra todas as crianças aí pela passagem do Dia da Criança. Abraço, minha amiga Noeli! Também depois, a nossa amiga Aline, Aline e o Márcio, quero homenagear a Emanuele e a Ana Clara pelo Dia das Crianças, com a música Filha, do Rick Renner. Abraço grande aí a nossa amiga Aline, que tá ligadinha com a gente, acompanhando a nossa programação. Ela e o Márcio, então, né, os pais, oferecendo pela passagem aí do Dia da Criança para Emanuele e também para Ana Clara. Parabéns, gatinhas, pelo Dia da Criança. Sucesso depois, então, com o Rick e Renner.

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programação e tem muitos pedidos, né? A gente pede um pouquinho de paciência aí, pessoal que tá pedindo música. A gente aí, na medida do possível, vai rodando todos os pedidos nesta manhã. Quero mandar um abraço grande pro nosso amigo Francisco, lá de São Jorge. Gostaria de escutar a música com Teodoro Sampaio, Roupão de Banho, e oferecer para todos os ouvintes do município. Abraço grande a todo o pessoal aí de São Jorge que acompanha a nossa programação. Nosso amigo Francisco de São Jorge, então, ligadinho com a gente nesta manhã. Sucesso, então, Teodoro Sampaio, Roupão de Banho. Depois também, a nossa amiga Suzana Girardello, ligadinha com a gente, pediu a música aí, Recaída Certa, né? O sucesso de Rogério Magrão e banda aqui na programação. Um abraço grande a nossa amiga Suzana Girardello. Também depois o nosso amigo Jancélio, eles que estão trabalhando aí no feriado, né? Acompanhando a nossa programação. Alô, Jancélio, tá trabalhando e tá ligadinho com a gente. Pediu Rick Renner, Tô Indo Embora, o sucesso, né? Ao lado de Deus, aqui na programação especial da Amizade. Teodoro Sampaio.

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11: 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Vamos de música! Abraço grande à nossa amiga Marli, que tá ligadinha com a gente, acompanhando a nossa programação. E a Marli tá oferecendo pros netos lá de Mato Grosso, que nos ouvem pela internet. Abraço grande à nossa amiga Marli, oferece também para todas as crianças, todos os netinhos aí, todas as crianças da família, né? Com muito carinho. Abraço grande, então, à nossa amiga Marli, que é fã também da

0: palmas para de Paulo e Paulino.
1: Obrigado.
0: Que lindo, que lindo. Que obrigado. Prazer, que honra ter vocês aqui no nosso DVD.
1: A honra é nossa, obrigado pelo convite. Sucesso e mais sucesso ainda para vocês, tá bom?
0: Obrigado, Deus abençoe vocês, viu?
2: Tchãozinho, Alessandro, obrigado pelo carinho de Paulo e Paulino. Obrigado a tantos amigos que nós estamos vendo por aqui, né?
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10h37. Vamos seguindo com a nossa programação. Bom dia de segunda-feira, feriadinho. Vamos de música, vamos de Gina e Geno. Tô chegando pra te amar.

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0: Vamos seguindo, daqui a pouquinho tem mais pedidos aqui na nossa programação, mas antes falamos da Padaria Delícias do Campo. 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

0: a nossa mensagem de hoje, coração de criança, já que estamos aqui comemorando este dia 12 de outubro, né? Então, nosso momento mensagem também é dedicado a todas as crianças, num desejo de muita alegria, né? Pro coração delas e muitas bênçãos de Jesus também. Depois de 12 anos de espera, Marta nasceu. Uma menininha linda, tranquila, bastante esperta desde o primeiro mês de vida, como os adultos gostam de dizer. A mãe, ainda jovem, lidava com os desafios naturais das primeiras semanas, dos primeiros meses. Feliz por conseguir amamentar com fartura a pequena Marta, tinha por perto um outro par de olhos muito atentos. Marcos, o único irmão, com 11 anos, acompanhava tudo com atenção e certo olhar também de expectativa. Nesses momentos, tudo se volta para o novo ser. Sua sobrevivência domina os assuntos e energias de toda a família. Marcos estava mais calado, embora cuidasse da irmã com carinho. Observava a mãe de longe, como se estivesse estudando os gestos e a situação. Os pais não deixaram o menino de lado, em momento algum. No entanto, por vezes nesta fase, algum tipo de insegurança ou manifestação de carência se apresenta, por parte de quem chegou antes. Aproximava-se o dia das mães. Numa conversa descontraída, o tio de Marcos lhe perguntou: "E aí, já fez um cartão para sua mãe? Um daqueles desenhos bonitos? Já pensou no presente?" O menino, um pouco cabisbaixo, respondeu com um certo pesar: "Sabe, tio, o presente que minha mãe precisa e que eu queria dar, eu não posso comprar." Então, o tio ficou curioso. Pensou em várias coisas muito caras, como uma casa nova, uma viagem, um carro, porque as crianças às vezes vão longe com seus desejos. "O que ela precisa, Marcos? O que você gostaria de dar para ela?" "Sabe aqueles pijamas que tem botões na frente? É isso que eu queria dar. Sabe por quê? Minha mãe está amamentando minha irmã, e ela mama de 2 em 2 horas. Toda vez que ela precisa amamentar, vejo que ela precisa tirar toda a parte de cima da roupa. E lá em casa é muito frio, e já vi a mamãe então tremendo. Então, se ela tivesse um desses pijamas, ela poderia apenas abrir alguns botões para amamentar a minha irmã. E ela ficaria então mais confortável." O tio se emocionou com tamanha bondade daquele coração de menino. Não soube muito bem o que dizer naquele instante. Ficou calado e pensativo. Mais tarde, chamou o sobrinho para uma conversa secreta e combinou: "Vamos dar um jeito para você conseguir o presente que a sua mãe precisa. Vamos juntos comprar. Você irá escolher o que mais combina com ela. Tudo bem?" Marcos ficou radiante. Depois daquela proposta, mal podia conter a ansiedade, esperando o dia de escolher o presente. A mãe ganhou o pijama no dia das homenagens, mas principalmente ganhou uma grande prova de amor de um filho, dessas que ensinam e tocam todos ao redor. Linda, né? Nossa mensagem de hoje. E quando Jesus falou, né? A conhecida fala: "Deixar vir a mim as criancinhas." Também as tomou como exemplo de pureza e de singeleza de amor. No seu ensino, propôs que nos mirássemos na beleza do coração de uma criança, para construirmos em nossa intimidade um reino de paz inabalável. Porque o coração de uma criança tem muito a nos ensinar. Então, que possamos nós ser adultos inteligentes e aprender. Grande abraço a você que nos ouve, que nos acompanha neste dia especial, né? Que a gente também tome como exemplo em nossa vida a pureza, a alegria, o coração sincero de uma criança. Muitas vezes nós adultos temos maldade, né, no que nós falamos, mas a criança não. A criança, ela fala o que o coraçãozinho dela sente. Então, que a gente mire, né, como diz a nossa mensagem, na beleza deste coração de criança, para que a gente construa também a nossa intimidade. A intimidade nossa que deve ser de paz, de amor, de verdade, de pureza e de amor. Porque o coração de uma criança é algo essencial para que a gente possa aprender todos os dias a sermos seres humanos melhores. Então que a gente não perca essa oportunidade de estar perto, de abraçar, de acarinhar em nosso colo uma criança, seja ela em idade que for. Que a gente não perca a oportunidade de ouvir as suas histórias, as suas conversas. Que a gente não perca a oportunidade de sentir o quão verdadeiras elas são. Então quero desejar a todas as crianças muito amor no coração, muita paz, muita saúde, muitas alegrias e muito cuidado de Deus, né, para sua vida. Principalmente a minha criança, né, que eu tenho em casa, já tá grandinha, mas aí tem 10 anos, ainda é criança. Um abraço grande no coração da minha grande Sofia, que tem um coração enorme, uma menina de ouro, né, que eu amo tanto. E parabéns a todas as crianças pelo dia de hoje, né? Principalmente aquelas que talvez hoje nem sabem que hoje é o seu dia, né? Porque tem muitas e muitas crianças que hoje não podem viver o dia da criança. Porque muitas vezes estão trabalhando para ajudar na condição de casa. Crianças que muitas vezes estão nas ruas. Crianças que não têm condições de uma vida justa, né? E crianças que muitas vezes nem conseguem viver realmente uma vida de criança, porque as responsabilidades chegaram muito cedo. Parabéns a elas também, e que Jesus possa cuidar, abençoar e mostrar a elas que elas também têm direito a um futuro brilhante. Principalmente de amor, de paz e de cuidado. Parabéns a todas as crianças e que Deus coloque a sua mão protetora sobre elas, né? Que são aí o grande futuro do nosso Brasil. Então que possamos aprender com elas, com o coração puro e com o amor que elas carregam dentro do coração. Esta foi a nossa linda mensagem de hoje. Em homenagem, hoje é o dia da criança. 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Vamos para o intervalinho comercial? Já já voltamos com mais música e o nosso Momento Mensagem volta novamente amanhã, terça-feira.
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previsãozinha do tempo para esta segunda-feira, feriadinha de 12 de outubro, tem sol e nuvens. Há nublado com chuva de manhã, tarde com temporal e noite chuvosa. Temperaturas entre 14 e 18 graus. E temos aí uma previsão de 18,4 milímetros para hoje, nesta segunda-feira. Infelizmente, a previsão é novamente de chuva, né? Vamos ver como é que fica o tempo amanhã. Sol e nuvens de manhã com chuva forte à tarde e à noite. Temperaturas entre 17 e 22 graus. Também temos uma previsão aí de 17,4 milímetros para quarta-feira, né? Parece que vai ter um pouquinho mais aí de sol, né? Sol e nuvens com períodos de céu nublado e à noite pode acontecer pancadas de chuva. Temperaturas 16 e 22 graus, a mínima 16, né? Máxima 22. E pra quarta temos uma previsãozinha aí pouquinho, né? 2,8 milímetros. E cadê o sol, né? A gente faz dias aí que não... A gente tá até acostumando, parece, já com chuva, né? Tempo atrás a gente tinha mais sol do que chuva. Então, quando chovia dois dias, a gente já ficava um pouco estressado, né? Agora chove aí o tempo todo, todos os dias, e a gente já tá até acostumando, parece. Mas tá fazendo falta o solzinho, né? 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

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Vamos de música. Quero mandar um abraço grande lá pra minha amiga que tá ligadinha com a gente, acompanhando a nossa programação, a Laíde Salermo. Alô, Laíde. Abraço grande pra você. Bom dia, Rosane. Tudo bem? Eu queria hoje, dia de Nossa Senhora Aparecida, homenagear todas as crianças, principalmente os meus netos, a Pietra e o Murilo. E que Nossa Senhora abençoe sempre. E a música pode ser uma de Nossa Senhora. Vamos rodar sim, então, sucesso aí com Jean e Giovanni, Nossa Senhora Aparecida. Abraço a Dona Laídes Salermo, sempre ligadinha com a gente. Eu sei que a Dona Laídes é fã aqui da minha programação. Obrigada, tá bom? Um abraço grande pra você, Laídes, e também aí pro Murilo e também pra Pietra, que são os seus netinhos. Parabéns pela passagem do Dia das Crianças. Depois também tem o pedido do nosso amigo Eduardo Piroli e também da Dona Lúcia. Eles estão oferecendo para Marciele, que completa 10 anos hoje. Parabéns a Marciele. Muitas e muitas felicidades, muitos anos de vida. Recebe a homenagem, então, aí do Eduardo e também da Dona Lúcia, que também estão sempre ligadinhos aqui na programação. Depois tem a banda Cosmo Express aí, então, feliz aniversário numa homenagem, então, do meu amigo Eduardo e da Dona Lúcia para Marciele, pela passagem aí dos 10 anos. Vamos de Jean e Giovanni. 11:28.

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1: Bom dia, nós seguimos com a nossa programação de todas as manhãs e você que tá ligadinho hoje, feriado, né? Dia da criança, dia de Nossa Senhora Aparecida, vamos de música. E essa tá rodando, né? Essa tá nas paradas aí musicais e o povo tá gostando dessa música, então a gente roda também aqui na programação. Luan Pereira, Neto Brito, Mega Hair, um bom dia pra você.

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42 minutos, 11h42. Bom dia, bom dia, bom dia. Vamos, Hugo Guilherme, na programação? Flash.

deixando meu abraço, deixo Magia da Serra loucura demais. Um super beijão no teu coração, um ótimo feriado. Retorno amanhã, a partir das 8h30. Te espero, até mais. Tchau, tchau.

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0: Olha aí.
1: Obrigado!
0: Onde vai ser?
1: Danilo e Davi, que Deus abençoe esse projeto.
0: Obrigado demais, amém, meus irmãos.
1: Esse primeiro projeto.
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8: Volta na Amizade, agora 11 faltando para uma. Muita música boa aqui na programação. Feriado hoje, né? O pessoal tá descansando, tá por casa, aproveitando a família e tudo mais, né? E vamos seguindo em frente, né? Bastante gente trabalhando também. E é isso aí. Isso aí, meu povo. Até 5 horas da tarde, a gente segue junto aqui no Tarde Mais da Amizade FM, sempre agradecendo aí seu carinho e a sua audiência. Na sequência tem sucesso aí do Israel Rodolfo. Ótima segunda pra você, um excelente dia 12 de outubro.

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2: É um prazer pra nós, André Adriano, estar recebendo os nossos ídolos, Rio Negro

12 minutos, ou melhor, uma hora 14 minutos, né? A gente vai seguindo aqui na programação, nesse dia 12 de outubro, segunda-feira, tem a Banda Motriz aqui na 107.3, um bom feriado pra você, tá conosco aí nessa segunda-feira, dia nublado, 14 graus e a temperatura.

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0: Voltando
1: à
0: Amizade, Porto do Som chegando aqui na programação. 12 faltando para as 2 da tarde. Um abraço para você que está ligado conosco. Um bom feriado, um bom descanso. Você que está descansando. E um bom trabalho para você que está trabalhando nesta segunda-feira.

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Eu sou da banda Modelo, aqui na programação da 107.3, 2:29. Excelente tarde pra você, obrigado pelo carinho da sua audiência, da sua companhia. A gente vai seguindo junto aqui na amizade, nessa segunda-feira, banda Modelo, aqui na programação.

aí o sucesso da banda Passarela aqui na programação da Amizade. Nosso amigo Daniel pediu, a gente roda por aqui, né? Mandando música pra namorada aí, né? Um abraço especial aí, obrigado pelo carinho. Agora, 2h31, 29 faltando pras 3 da tarde. Valeu, Daniel, um abraço pra você aí.

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1: Zé Vitor Israel, filme de terror, chegando por aqui, 13h06, segunda-feira hoje, 16 graus é a temperatura nessa tarde maravilhosa de segunda-feira. Começamos bem a semana também, né? Atualizando aqui as principais informações dos portais de notícia. A área técnica do TSE vê riscos, mas não localiza fake news no canal que dito, né? E também, o presidente do TSE convoca campanhas presidenciais em meio a guerras de liminares. Atualizando mais algumas informações, né? Super-heróis descem de rapel e encantam pequenos pacientes no hospital da criança Santo Antônio. Também atualizando mais algumas notícias dos principais portais, né? Cássio cobra parecer sobre o exército do Lula após impasse com corregedor, né? Informação era de que dentro do canal de transmissão havia muitas fake news em relação a campanha do seu adversário. 3h07, Zé Neto e Cristiano chegando aqui na programação. Antes, é Vitor Israel. Um abraço para você, uma excelente tarde, muito obrigado pela sua audiência.

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15: Wilson do Marco e Renato Baby no bar aqui na programação, 3 horas 18 minutos. Ótima tarde pra você.
14: Me passou.

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1: 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Volta na Amizade, mandar um alô especial aqui pro pessoal que tá na nossa audiência, lá da comunidade Fátima, nossa amiga Márcia. Pediu a música da banda Mercosul. Vamos rodar aí, né? Sucesso da banda Mercosul na sequência da programação aqui da 107.3, de uma música Mesa 14. Forte abraço pra vocês aí, obrigado pelo carinho, né? Agora 12 faltando para as 4.
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2: Chegando música para o nosso amigo Luiz, um abraço para ele aí, obrigado pela audiência. Agora 4:36.

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1: Tudo bem, meus queridos? Chegando o som do Davi Maia aqui na programação. Um grande abraço a todos. Amanhã, se Deus quiser, voltaremos. Boa semana, bom feriadão, né? E amanhã, se Deus quiser, estaremos de volta. Um forte abraço e até lá. Tchau, tchau.

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E assim chegamos na programação. Aquele abraço para você, muito boa tarde para você que está ligado, acompanhando a programação. A gente vai com muita alegria chegando aqui a partir de agora para te fazer companhia, né, na programação aqui do Querência nesta segunda-feira, né, para você que nos ouve, onde quer que esteja aí nesta segunda-feira, dia 12 de outubro. Como é que tá o feriado aí? Tudo tranquilo? Tudo na Santa Paz? Assim a gente espera, né? Então, pra você que tá aí curtindo um feriadinho, nosso abração aí, valeu pela sua companhia. Muito obrigada sempre, né, pela sua audiência. E a partir de agora a gente vai seguindo aqui na programação com o Sucesso Gaúcho, né, que já tá tocando por aqui. A boa música aqui do nosso Rio Grande em destaque na programação até às 19 horas. Você que tá ligado conosco, participa também, pede a tua música gaúcha da tua preferência. Manda aí a tua mensagem no nosso WhatsApp através do 984-352490. E assim nós vamos seguindo juntos por aqui em mais um final de tarde, né? Nesta tarde nublada aí, né? Tempinho meio enferruscado. O sol não tá querendo muito aparecer, né? Não tá muito fácil. Mas, com o tempo nublado e tudo, a gente vai com muita alegria desejando para você uma abençoada semana, que dê tudo certo, né? E assim a gente segue com música. Vamos com o grupo Tranco Serrano, com Passo Crioulo. Aquele abraço para você, uma ótima tarde para você também.

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E de volta por aqui, seguimos então, seguimos com uma boa música aqui na programação do Querência. Pra você que está ligado conosco, né, neste finalzinho de tarde, vai nosso abraço pra você, muito obrigada pela sua audiência. E assim a gente vai seguindo, né, nesta segunda-feira, dia da criança. Parabéns, né, a todas as crianças aí pela passagem deste dia. E claro, né, também comemorando o dia de Nossa Senhora Aparecida, a padroeira do Brasil. É, e assim a gente vai seguindo então com música. Vamos com Walter Moraes e Newton Ferreira, De Tropa, Tempo e Distância. Depois também mando um abraço aqui lá pro nosso ouvinte, o Carlos Roberto Machado, lá em Tupanci do Sul, no interior aí do município. Tá nos escutando, né? Sempre acompanha a programação aqui da Amizade FM. Então vai aquele abração lá pro seu Carlos Roberto Machado e todo o pessoal lá em Tupanci do Sul. Muito obrigado pela companhia. Já tá programada a música na sequência de Oswaldir e Carlos Magrão. A gente roda e vai oferecendo especialmente pra vocês aí. Tá bom? Uma ótima semana. E assim seguimos. Na primeira, Walter Moraes e Newton Ferreira. Agora 5h22. Aquele abraço pra você ligado, acompanhando aqui o Querência.

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É, e seguimos na programação agora 5h49. Vamos dando sequência na programação aqui do Querência, né? Neste finalzinho de tarde, 17 graus a temperatura. E a gente vai seguindo por aqui, sempre mandando aquele abraço pra você que nos acompanha, pra você na cidade, pra você do campo, né? Tudo de bom pra você. E a gente vai trazendo música, a boa música Gaudéria, aqui na programação do Querência. Deixa eu mandar um abração aqui, oferecendo o programa de hoje lá pro nosso amigo Alceu de Moraes, pra sua esposa Rosana, lá em Serafina Corrêa. O pessoal tão nos prestigiando também nesta tarde, né? Então vai aquele abraço pra vocês aí, uma ótima semana. Muito obrigado também pela companhia. E a gente vai, claro, né, oferecendo a próxima música e todo o programa de hoje pra vocês aí também. Também já mando um abração especial aqui pra minha amiga Tânia, aqui da Vicanabarro, na escuta, também aqui da programação do Querência. Vai aquele abraço especial pra Tânia aqui da Vi, e oferecendo música, né, pra todas as crianças, pela passagem aí do Dia da Criança, né? Tá desejando aí um feliz Dia das Crianças a todas as crianças do mundo, e também especial aí pros seus netos. Então vai nosso abração aí pra toda a família. Valeu pela companhia, a gente oferece a próxima música e o programa de hoje também, claro, vai a vocês aí, tá bom? Seguimos então, essa música próxima é dos Monarcas, que foi solicitada aí o Trem da Saudade. Então, pra quem pediu, deixa eu ver aqui a nossa amiga Dona Rosa, ligadinha conosco, acompanhando também a programação lá em Casca. Grande abraço, Dona Rosa, valeu pela sintonia. Pediu então o Trem da Saudade, música dos Monarcas. Então a gente já roda por aqui. Depois, Grupo Sinuelo Pampiano, na sequência, O Cavalo Preto. Abraço pra você, um ótimo final de tarde pra você também.

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0: Olá, meu amigo, olá, minha amiga ouvinte. Esse é o momento Despertai para o Amor e que o amor, de fato, desperte em nossos corações. Eu sou o Padre Ezequiel, desejo graça e paz. Primeiramente, quero pedir que você acompanhe as nossas redes sociais, todas elas, porque lá tem muita mensagem e muitas canções que fazem bem para a sua vida. Eu queria falar sobre a pressão que as lideranças muitas vezes enfrentam no trabalho em relação às expectativas que são criadas de compromissos e de tarefas que precisam desempenhar. A gente sabe que hoje em dia no trabalho existe muita pressão para cumprir metas. O que fazer diante disso? Como um líder deve lidar com a pressão que lhe é imposta de fora? A gente sabe que a pressão que muitas pessoas sofrem no trabalho acaba esgotando as pessoas, a tal ponto que não conseguem dormir, outras ficam estressadas, angustiadas e algumas até doentes. Pensam e repensam sobre a pressão que estão sofrendo. A pressão é muito grande. As pessoas do departamento, do trabalho, da empresa exigem que eu cumpra as tarefas. E eu também não quero passar adiante essa pressão, por exemplo, um líder para os seus subordinados dizendo não, eu vou simplesmente passar adiante essa pressão para que os meus colaboradores resolvam isso. Porque a pessoa também não quer se tornar antipática diante dos seus subordinados. Quando acontece isso, como se deveria agir para não adoecer ou impedir com que essa pressão faça mal? Em primeiro lugar, não faz sentido negar a pressão do trabalho. Por quê? Ela simplesmente está aí e de nada adianta fechar os olhos para isso. O meu chefe está me pressionando a dar tanto resultado, então eu tenho que encarar isso. Mas ao mesmo tempo é preciso manter uma distância interior em relação às exigências que nos são impostas e que devem ser repassadas aos outros. Ou seja, eu tenho a pressão diante do meu trabalho, mas eu mantenho uma distância interior para que eu consiga, mesmo diante da pressão, ter paz. Porque eu percebo que a minha vida é diferente daquilo que o trabalho exige. Ou seja, eu sou pessoa que preciso encontrar a minha paz, mas o trabalho é a minha responsabilidade. Então, é preciso decidir para si mesmo até que ponto devem ser cumpridas as expectativas que vêm de cima. E algumas situações elas podem ser relativizadas. E assim pode-se fazer com que a pressão não seja passada adiante ou não me sufoque. O melhor caminho é refletir como se pode alcançar um resultado dentro da normalidade ou dentro da melhor decisão para que todo mundo fique bem. Veja, caro ouvinte, que essa palavra de hoje é uma tentativa de ajudar as pessoas que se sentem muito pressionadas pelo trabalho e não conseguem dar conta e ficam sufocadas. Diante disso, a gente percebe que nós temos que procurar manter a paz interior, ou seja, eu sou pessoa, sou diferente do meu trabalho. Por isso, também para ter sucesso no trabalho e ser reconhecido, é preciso demonstrar que a gente é responsável diante disso. Que essa reflexão te ajude hoje a pensar sobre a tua relação com o trabalho e com a pressão que muitas vezes você sofre nele. Que Deus, fonte da bênção, fonte da luz, abençoe o teu trabalho. Que o teu trabalho seja uma fonte de bênção para você, para tua família e para todos. Deus te abençoe em nome do Pai, do Filho e do Espírito Santo. Amém.
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11: E de volta por aqui, agora 6:11, 6:11, vamos abrindo aqui a segunda hora da programação do Querência, né? Vamos seguindo por aqui, levando até você a boa música, o sucesso gaúcho, que vai seguindo até as 19 horas, né? Então vamos junto neste finalzinho de tarde, vamos aqui dando uma passadinha na previsão do tempo. Então vamos aqui conferindo a previsão para amanhã. Amanhã, terça-feira, sol e muitas nuvens, podendo chover aí durante a tarde e também a noite. Temperatura mínima de 17, a máxima de 22 graus, com previsão de 17 milímetros de chuva para amanhã, terça-feira. A previsão para quarta-feira, sol com muitas nuvens e períodos de céu nublado, pode ocorrer alguma pancada de chuva também. Temperatura mínima de 16, a máxima de 22 graus, com previsão de 3 milímetros de chuva para a próxima quarta-feira. E para quinta-feira, sol com muitas nuvens durante o dia, períodos de céu nublado, temperatura mínima de 14, a máxima de 19 graus. E a princípio, sem previsão de chuva para a próxima quinta-feira. Vamos seguindo então, vamos com música, sucesso bonito aí do Grupo Carqueja, Não Te Anseia. Depois, música dos Cobras do Teclado na sequência. Aquele abraço a você que acompanha aqui a programação da Amizade FM, você que todos os dias liga o rádio e nos faz companhia. A gente vai mandando aquele abraço especial pra você e agradecendo sempre o carinho da sua companhia. Música.

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voltamos por aqui, agora 6:32. O tempinho vai passando, né? A gente vai seguindo na programação, agradecendo o carinho da sua companhia. 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Seguimos então com a boa música, vamos com Walter Moraes no arremate do dia. Depois, saudoso Teixeirinha na sequência.

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2: E atenção, pessoal, vamos marcar este shot bem direitinho, pra esquerda e pra direita, mas não fazer buraco no

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É isso aí, de volta por aqui, agora 5 minutos, saltando para as 19 horas. E nós vamos chegando ao final aqui de mais um programa Querência. Vou ficando por aqui, deixando meu abraço, agradecendo o carinho da sua companhia também. E a música segue, né? A boa música vai seguindo. Hoje, como é feriado, não temos a Voz do Brasil. Então a música gauchesca vai seguindo por aqui, mas daqui a pouco a gente volta a partir aí das 20 horas, né? Das 8 horas da noite a gente retorna com o pessoal aí do programa italiano, tá bom? Então fique ligado aí que já já a gente retorna por aqui. Forte abraço pra você, até mais!

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